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Bem-vindos à emissão de hoje, dia 3 de junho de 2026, quarta-feira. Estes são os principais títulos das notícias. Presidente Erdogan e Pashinyan discutiram o processo de normalização das relações entre a Turquia e a Arménia. Ministro Fidan, Trump planeia participar na cimeira da NATO em Ankara. Após o ataque dos Estados Unidos à ilha de Keshm, o Irão lançou mísseis contra o Kuwait. Não é o plano dos Estados Unidos. Rubio rejeita o plano de Netanyahu da ocupação de 70% de Gaza. Casos suspeitos de ébola passam as fronteiras africanas. Brasil e Itália em alerta. Alemanha registra número recorde de denúncias de discriminação em 2025. SpaceX pretende atingir 75 mil milhões de dólares em oferta pública na Nasdaq. Contagem regressiva para o Mundial começa com a chegada da seleção nacional da Turquia aos Estados Unidos. O presidente turco Recep Tayyip Erdogan e o primeiro-ministro arménio Nikol Pashinyan conversaram por telefone para discutir as relações bilaterais e os desenvolvimentos regionais, segundo um comunicado da Presidência das Comunicações da República da Turquia. O presidente Erdogan afirmou que o processo de normalização entre Ankara e Yerevan está a progredir e que os esforços estão concentrados no fortalecimento das relações e na facilitação do comércio direto. Erdogan reiterou o compromisso da Turquia com a paz e a estabilidade regional. Pashinyan também enviou cumprimentos pelo Eid al-Adha durante a conversa. As relações entre os dois países têm melhorado gradualmente desde a retomada das negociações após a guerra de Nagorno-Karabakh, de 2020, graças a medidas de fomento da confiança, como voos diretos, facilitação de vistos e iniciativas de infraestrutura de fronteira. O presidente dos Estados Unidos da América, Donald Trump, planeia participar na cimeira da NATO marcada para Ankara nos dias 7 e 8 de julho, disse o ministro dos Negócios Estrangeiros da Turquia, Hakan Fidan. Questionado sobre a presença de Trump na cimeira durante uma entrevista à Bloomberg TV, numa visita a Singapura na segunda-feira, Fidan respondeu: "Pelo que sabemos, sim, ele pretende participar." Afirmou que o presidente turco, Recep Tayyip Erdogan, falou com Trump várias vezes por telefone no mês passado, que o presidente norte-americano indicou sempre que participaria na cimeira. Salientando que os Estados Unidos continuam empenhados na aliança, apesar da retórica política, Fidan afirmou que não há sinais de que Washington pretenda dar seguimento às ameaças de se retirar da NATO. Os Estados Unidos pressionam constantemente os aliados para aumentar os gastos com defesa e assumir maior responsabilidade pela própria segurança, afirmou, destacando: "Os europeus receberam a mensagem e já tomaram medidas para aumentar os orçamentos de defesa dentro da NATO. Quando os líderes se reunirem, vamos rever o progresso alcançado", declarou. A imprensa iraniana noticiou explosões na ilha de Keshm, no Irão, após ataques confirmados pelo Comando Central dos Estados Unidos. O comando afirmou que os alvos incluíam mísseis e drones iranianos. Em resposta, a Guarda Revolucionária Iraniana lançou ataques com mísseis contra bases americanas no Kuwait. Os sistemas de defesa aérea do Kuwait interceptaram os mísseis e as autoridades declararam que nenhum militar americano ficou ferido. Apesar do cessar-fogo mediado pelo Paquistão em 8 de abril, os dois lados têm negociações para chegar a um acordo de paz após a guerra que começou depois dos ataques americanos e israelitas ao Irão em fevereiro. O secretário de Estado dos Estados Unidos da América, Marco Rubio, disse a parlamentares que a proposta do primeiro-ministro israelita Benjamin Netanyahu de ocupar 70% da faixa de Gaza não fazia parte do plano do governo Trump para encerrar a guerra. Diante de perguntas difíceis sobre a situação humanitária, Rubio rejeitou as alegações de que o governo estaria a ignorar a crise em Gaza. Quando questionado sobre a ordem de Netanyahu para apropriar-se de territórios palestinianos, ele reiterou: "Isto não faz parte do plano." Apesar do cessar-fogo que entrou em vigor em 10 de outubro de 2025, Israel matou 932 palestinianos em ataques quase diários e violações do cessar-fogo. Iremos apresentar de seguida as notícias da emissão em português da Rádio Voz da Turquia. Enquanto a luta contra o surto de ébola na República Democrática do Congo continua, notícias de recuperações vindas de hospitais trouxeram alguma esperança à comunidade global de saúde.

A Organização Mundial da Saúde anunciou que quatro enfermeiros e um técnico de laboratório tratados na cidade de Bunia estão totalmente recuperados e receberam alta. As autoridades, destacando que o diagnóstico precoce e os cuidados médicos salvaram vidas, esperam que o número de pacientes recuperados aumente com intensificação.

Brasil e Itália entraram em estado de alerta. Em São Paulo e no Rio de Janeiro, dois pacientes que procuraram atendimento com febre alta foram diagnosticados com meningite e malária. Contudo, as autoridades de saúde afirmam que estes diagnósticos não descartam completamente a possibilidade de ébola e continuam a acompanhar os casos. Na Ilha da Sardenha, na Itália, protocolos de emergência foram assinados para um passageiro que retornou da República Democrática do Congo e apresentava sintomas. O Ministério da Saúde italiano informou que o resultado do teste do paciente deu negativo, afirmando que o risco de ébola no país permanece muito baixo. A Agência Alemã de Combate à Discriminação recebeu 13.067 pedidos de assistência em 2025. Destes, 4.571 eram denúncias formais, sendo 43% relacionadas com discriminação racial. A Comissária Federal para o Combate à Discriminação, Ferda Ataman, afirmou que as atitudes racistas estão cada vez mais enraizadas, alertando que isto leva a formas mais graves de discriminação. Ataman destacou incidentes como insultos no ambiente de trabalho, discriminação habitacional e acesso desigual à saúde com base na aparência, etnia ou religião. O racismo e a discriminação não desaparecerão sozinhos, especialmente quando as pessoas acreditam que a discriminação fica impune, disse Ataman, defendendo medidas legais mais rigorosas. Também enfatizou que a crescente retórica anti-imigração prejudica tanto a sociedade quanto a economia. A seleção nacional da Turquia chegou aos Estados Unidos na terça-feira, iniciando a fase final de preparação para o Mundial da FIFA 2026. A seleção desembarcou em Fort Lauderdale, Flórida, onde foi recebida pelo embaixador da Turquia nos Estados Unidos, Sedat Tonal, e pelo cônsul-geral, Resul Sainol. A equipa disputará um amistoso final contra a Venezuela antes de concentrar totalmente as suas atenções no torneio. Sob o comando de Vincenzo Montella, a Turquia regressa ao Mundial pela primeira vez desde 2002 e entra no torneio com um elenco que conta com o capitão Hakan Calhanoglu, Arda Güler e Kenan Yıldız. Segundo a Reuters, a SpaceX, empresa de foguetes e satélites fundada por Elon Musk, pretende atingir uma avaliação de 1,75 trilhões de dólares na sua gigantesca oferta pública inicial, que deve arrecadar pelo menos 75 mil milhões de dólares. Toda a receita da oferta, que consistirá inteiramente em novas ações, será reinvestida na empresa. Os acionistas existentes estarão sujeitos a restrições de vendas escalonadas. O processo de apresentação aos investidores começará na quinta-feira e a empresa deverá começar a negociar na Nasdaq, sob o código SPCX em 12 de junho. A SpaceX reportou aumento de prejuízos, apesar da receita de 4,69 mil milhões de dólares. Esta oferta pública pode abrir caminho para outras ofertas públicas gigantescas, incluindo a OpenAI, empresa controladora do ChatGPT e da Anthropic. Estas são as notícias do dia de hoje. Obrigada por nos estar a ouvir.

Todos os dias, milhões de crianças passam horas nas redes sociais. Mas será que estas plataformas foram concebidas para os proteger, para lucrar com eles? A Austrália impôs uma proibição. A China estabeleceu um limite por hora. A Turquia está a tomar medidas. Então, quem vai pagar o preço destes danos? Os pais ou as plataformas digitais? Vamos ver juntos! Hoje adaptámos para si o artigo de Emre Ilanjic, com o mesmo título, publicado na TRT World, e vamos falar sobre os perigos que as crianças enfrentam no mundo digital e sobre a quem cabe a responsabilidade por esta questão. Enquanto os governos de todo o mundo regulamentam a utilização das redes sociais pelas crianças, a responsabilidade está a ser transferida dos pais para as plataformas digitais. Da Austrália ao Reino Unido, da Noruega à Turquia, muitos países concordam num ponto comum. Os danos decorrentes da utilização das redes sociais pelas crianças não podem ser evitados apenas com a supervisão dos pais. A responsabilidade deve ser partilhada com as plataformas digitais que concebem, gerem e lucram com os ambientes online. As crianças não se limitam a usar as redes sociais. As plataformas estão constantemente a orientá-las, a incentivá-las e a mantê-las lá. O scroll infinito, os sistemas de recomendação algorítmica e os ciclos de recompensa foram concebidos propositadamente para sustentar a economia da atenção. Não é nem realista nem justo esperar que os pais consigam lidar sozinhos com estas máquinas que movimentam bilhões de dólares. Estudos revelam que o uso excessivo das redes sociais está intimamente relacionado com a ansiedade, depressão, problemas de sono, déficits de atenção e distúrbios alimentares nas crianças. Os conceitos de capitalismo de vigilância e tecnofeudalismo. De acordo com o conceito de capitalismo de vigilância, de Shoshana Zuboff, as plataformas de redes sociais recolhem dados sobre o comportamento dos utilizadores, prevêem as suas ações futuras e transformam-nos em receitas através da publicidade direcionada. Neste sistema, as crianças não são apenas utilizadores vulneráveis, mas também sujeitos de dados valiosos. Os algoritmos não se limitam a aprender o que as crianças gostam, moldam também o que elas irão desejar no futuro. Por isso, as regulamentações atuais visam cada vez mais impor restrições à recolha de dados das crianças, proibir a publicidade direcionada, introduzir transparência nos sistemas de recomendação e proibir arquiteturas de design que maximizem a interação. A ideia de tecnofeudalismo de Yanis Varoufakis, por sua vez, explica a assimetria do poder. As plataformas digitais assemelham-se a propriedades feudais. Os utilizadores não são donos dos espaços, mas têm um direito de acesso condicionado pelas regras estabelecidas pelos proprietários das plataformas. As interações sociais e as experiências educativas das crianças são geridas por algoritmos em vez de por controle democrático. A autoridade dos pais tem dificuldade em competir com algoritmos invisíveis e poderosos que estão constantemente em ação. Então, como é que o mundo está a reagir a esta situação? A Austrália impôs uma proibição das redes sociais para menores de 16 anos. As plataformas que não verificarem a idade poderão ser multadas em até 32 milhões de dólares. No Reino Unido, a Ofcom pode aplicar multas às empresas de até 10% do seu volume de negócios global. O Parlamento Europeu estabeleceu um limite de 16 anos. A França está a debater uma proibição total para menores de 15 anos, enquanto a Espanha exige autorização parental para menores de 16 anos. A China aplica os controlos mais rigorosos. 40 minutos diários de tempo de ecrã para menores de 14 anos e proibição de acesso digital entre as 22 horas e as 6 horas da manhã. O TikTok opera na China sob uma versão separada chamada Douyin e centra-se em conteúdos educativos. O presidente francês Macron afirmou claramente que enquanto a China enfraquece os tempos de atenção a nível mundial com o TikTok, oferece aos seus próprios filhos conteúdos mais disciplinados e educativos através do Douyin. Esta distinção é bastante marcante. Mostra que as plataformas de redes sociais não são apenas ferramentas comerciais,
mas também instrumentos de poder cultural. Os Estados já não encaram as plataformas digitais como atores do mercado livre, mas sim como infraestruturas estratégicas. As grandes empresas de tecnologia e lavagem ética. Embora as grandes empresas de tecnologia tenham implementado estas medidas, continuam em geral a opor-se a este tipo de restrições. Após a entrada em vigor da proibição, o primeiro-ministro australiano, Anthony Albanese, afirmou que mais de 4,7 milhões de contas de redes sociais pertencentes a utilizadores com menos de 16 anos foram desativadas, eliminadas ou restringidas. Os representantes das grandes empresas de tecnologia defendem que as tecnologias

mas de que estes prejudicam os jovens utilizadores. Entretanto, os compromissos voluntários em matéria de ética e segurança parecem cada vez mais algo que se poderia definir como lavagem ética, ou seja, a distribuição da responsabilidade sem alterar os modelos de negócio fundamentais. Vamos agora analisar as políticas de proteção infantil na Turquia. Os debates sobre a presença das crianças nos ambientes digitais na Turquia, embora reflitam sensibilidades locais, coincidem em grande medida com as tendências regulatórias globais. O relatório preliminar intitulado Ameaças e Riscos para as Nossas Crianças nos Meios Digitais, elaborado pela Subcomissão dos Direitos da Criança da Comissão de Inquérito sobre Direitos Humanos da Grande Assembleia Nacional da República da Turquia, apresenta o quadro desta abordagem. O relatório inclui recomendações como restrições de acesso durante a noite para menores de 18 anos, proibição das redes sociais para menores de 15 anos, limitações ao uso de dispositivos digitais em ambientes escolares, reforço dos serviços de aconselhamento e pedidos de cartões SIM específicos para crianças. A ministra da Família e dos Serviços Sociais, Mahinur Özdemir Göktaş, anunciou que os preparativos legislativos para uma regulamentação das redes sociais que abrange crianças menores de 15 anos serão em breve apresentados ao Parlamento. Entre as razões para a regulamentação contam-se o aumento da depressão, da ansiedade, dos distúrbios comportamentais e o risco de contacto com redes criminosas através de plataformas digitais. A ministra Göktaş salientou que as crianças não serão consideradas uma fonte comercial ou um repositório de dados pelas plataformas de redes sociais. Estas medidas são apresentadas não como uma interferência na liberdade de expressão, mas como uma política pública que visa proteger as crianças dos riscos do mundo digital. Neste contexto, a plataforma digital Crianças em Segurança disponibiliza mecanismos de orientação e informação para crianças e pais. Tal como as crianças, os adultos também são um grupo a ser prejudicado no mundo digital. Em particular, os adultos menos habituados à tecnologia e os idosos tornam-se mais vulneráveis à desinformação, ao envolvimento em disputas e à manipulação resultante das orientações de internet. Neste sentido, a regulamentação das plataformas não é apenas uma medida pedagógica de proteção infantil. É também uma forma de lutar para proteger o espaço público digitalizado contra informações erradas, tornar os processos democráticos independentes da orientação dos algoritmos e manter a coesão social. Em conclusão, podemos afirmar o seguinte: se as plataformas concebem ambientes digitais, treinam algoritmos e lucram sistematicamente com a economia da atenção, a responsabilidade não pode recair exclusivamente sobre os indivíduos, as famílias ou as preferências dos utilizadores. A responsabilidade deve ser partilhada e o poder deve ser sujeito a controle público. A segurança das nossas crianças no mundo digital é uma responsabilidade comum de todos nós. E hoje ficamos por aqui. Até ao próximo podcast!

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